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0: Mãe, a minha prafa é se eu não vou, é que eu não tenho que ir, ou mãe, eu não vou ler, mãe, Yuri.